0: Ah, foi o chefe, sabe, gente?
1: Thirteen, Enterprise 22. This morning, you're good to log in.